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1: 21 horas.
4: E 4 minutos.
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0: 21h27.
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2: E Maravilha tá aqui com vocês. Prepare o seu coração, porque a galera do Limão tá na área. Vamos invadir as suas emoções com muita paixão. Então

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0: 23 horas.
1: E 17 minutos.
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0: Muitíssimo obrigado, guerreiro! 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
2: 1:12.
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3: Simbora, Bahia!
0: Beleza, Socorro Lima! Bora, galera de João Pessoa, levando a mãozinha e toca ali! Chega aí, Brasilene! Olha, essa noite promete, a gente vai ficar a noite inteira com vocês, ok? Beijão no coração de toda a galera, Jacarepoca, mais ou menos assim! 1, 2, 3!

0: 1:20.
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1: Duas horas e quatro minutos.
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1: Madrugada. 2 horas e 20 minutos.
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0: 10:31.
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0: 2:43.
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1: A gente vai recordar essa aqui. O coração vai bater mais forte agora. Vamos cantar. Eu e você, né?

0: 10:23.
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0: 10:31.
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0: 10:39.
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0: Horas e 40 minutos.
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4: Para coração. 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É o que eu gostaria de dizer todos os dias para vocês. Essa música diz assim.

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1: Banda Líbanos, inconfundível. 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

0: 8:26. 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

0: 8:41.
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2: Que maravilha tá aqui com vocês. 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Vamos invadir as suas emoções com muita paixão. Então

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1: Bora aí! Bora, João Pessoa! Samuel Bessa, maninho na guitarra. 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
1: Ô, forrozão, menino! 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
3: 5:13.
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0: 5 horas e 15 minutos.
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1: 40 graus. 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

0: 5:39.
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0: Brasil, Amado Batista.
1: Cuida de mim.

0: 10:01.
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0: 6:47.
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0: 7:01.
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1: Xavier Pires é massa. 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

0: 7:08.
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8: Hora certa.
9: 7:23.
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0: 7:44.
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0: 8:08.
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0: 8:20.
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0: Bom dia, galera! Muito bom dia, hoje, sabadão 28, é hoje dia 9 de maio, ano 2026.
1: Tá bom, viu?
0: É, amanhã é dia das mães, né, rapaz? Amanhã é dia das mães. É, dia especial, amanhã é um dia especial. Dia das nossas mamães. Manda até um alô aqui pra minha mãezona, Dona Gertrudes, lá em Bacurituba. Mãezona do coração aqui de Stone. Amo muito, viu, mãe? Pois é, a todas as mamães do nosso, as nossa Baixada Maranhense, do nosso Maranhão, do nosso Brasil, do mundo inteiro, né? Dia das Mães. Vamos lá, programa especial pra turma hoje, sabadão, dia 9, né? E a galera curtindo a partir de agora, apresentação Fernando Stone, comandando aqui a vibe da sua rádio São Bento FM.
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0: 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Sempre curtindo aqui o programa. Aquele abraço, aquele bom dia aqui do DJ Fernando Stone.
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É, na sua casa. Você que está curtindo agora, acordando agora, bom dia. Você que está tomando aquele cafezinho da manhã, bem gostoso. Bom dia. Que está na rua curtindo o programa, tá? No seu carro, você na feira municipal, nas lojas, nos pontos comerciais, aquele abraço, aquele bom dia, viu? Sinta-se à vontade, você está na melhor sintonia. Sucesso todo dia. Onde reggae, sempre a mistura que a gente faz no sabadão especial. Você que já está tomando uma cerveja gelada, bom dia.

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9: Mari Fernandes, Mari no Vazinho, ao vivo.

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0: grande Cassagem, o Narciso Acordeon.
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Jorge! Alô, Fortaleza! Alô, Brasil!

0: som da Toca do Vale, tocando aqui no clima do programa Rocha Nossa, 6,3, São Bento. É firme alegria presente em sua vida.
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0: Um abraço, dona Joana e Regina, curtindo a gente, São Benedito, sempre ligadas aqui no programa. Um abraço, bom dia, dona Joana, bom dia, Regina. Dona Joana também na Rua 2, Lília, Luana, Santa, Rosana, Alzingira. Todo mundo ali na Rua 2, curtindo a gente. Alô também a Maria, Lúcia Maria, né, na, travessa, na Rua Dom Pedro I, bairro São Benedito. Galera que sintoniza, alô Joselina, curtindo a gente no São Judas, Eliette, também a galera do bando Bada Mangueira, alô Delma, alô Lucinha, Bada Mangueira,

0: Fortaleza! Alô, Brasil! 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
1: Pra que saber meu nome?
2: Pois é, galera! Vou tocar aqui a música aqui pra Josalina do Silvano Salles.

tu 3 Lolis Júnior, né? Porque se for no salto especial, ela, a grande Joselina, que tá curtindo a gente ali no bairro do São Judas. Abraço a galera do São Judas, né? Mutirão, galera do Mutirão, Isaquilândia, turma boa da Matriz, Porto Grande, outra banda. Monte Sinai, galera boa aí, né? Galera que sintoniza aqui a 106,3.

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Nacional com Fernando Stone. Never cross my mind. Finalzinho de programa, tudo que é bom dura pouquíssimo. A gente vai nessa, voltar no próximo sábado, se Deus permitir, com mais uma edição aqui do nosso programa A Rocha 1.

Pra fechar legal o álbum de hoje, valeu, turma boa. Sábado que vem a gente volta, se Deus quiser. Mais uma edição. Fiquem todos com Deus. Eu vou com Deus também. Valeu!

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8: Hora certa.
9: Bom dia e a hora certa.
10: 10 horas e 23 minutos.
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0: Bom dia e a hora certa.
1: 10:31.
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0: Bom dia e a hora certa.
1: 11:04.
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1: Naldinho e Léo Rios, os homens sem coração.

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1: 11 horas e 10 minutos.
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2: Hora certa.
0: Bom dia. E a hora certa.
3: 11 horas e 27 minutos.
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0: Bom dia e a hora certa.
1: 11 horas e 49 minutos.
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0: 12:04.
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0: 12:10.
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3: Hora certa. 12:23.
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0: 12:45.
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10: São 13h02.
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0: 13h09.
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7: 13 horas e 22 minutos.
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1: M10, bota Toran Ladrão. Bora.
2: O nome da música é 5 da manhã. Alguém conhece aí?

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1: Horas e 28 minutos.
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0: 11:43.
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2: Então, eu acho que tem.

0: 11:49.
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1: 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Vai tocar no fundo do seu coração, viu?
2: Falando de amor.

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9: São Bento FM. 14 horas em ponto.
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Fortaleza! Alô, Brasil! Tome forró!

0: Vocês querem me matar, é? Vou tomar água que eu não estou aguentando. Estou me tremendo todinho aí. Ai, meu Deus! Olha.
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3: Eu volto a falar sobre a mega operação deflagrada na manhã de hoje pelas forças de segurança nas fronteiras do Maranhão e Piauí, porque alguns dados desta ação já foram divulgados. Segundo a Polícia Civil do Maranhão, até o fechamento desta edição, 42 pessoas já haviam sido presas por suspeita de integrarem facções criminosas. Os presos são suspeitos de diversos crimes, entre eles homicídios, roubos, tráfico de drogas, entre outros. Ainda segundo a polícia, a operação vai prosseguir até esta sexta-feira. Suspeito de matar ex-carcereiro é preso durante a operação no Maranhão, repórter Taliana Luiz.
4: Cinco pessoas foram presas nesta quarta-feira durante uma operação da Polícia Civil no município de Coelho Neto. A operação teve como foco o combate a diversos crimes no município, incluindo tráfico de drogas e crimes contra a vida. Entre os presos está o suspeito de matar o ex-carcereiro Alan Gleiton Leal de Souza, de 43 anos, dentro do restaurante popular do município em junho deste ano. Ele tinha um mandado de prisão temporária em aberto e foi encontrado escondido na casa de um dos alvos da operação. As demais prisões foram em flagrante pelos crimes de tráfico de drogas, posse ilegal de arma de fogo e associação para o tráfico. Duas outras pessoas, incluindo um adolescente, foram conduzidas à delegacia para esclarecimentos. Durante as buscas em quatro endereços, os policiais apreenderam três revólveres, uma espingarda, munições de diversos calibres e grande quantidade de drogas já embaladas para venda, balanças de precisão, celulares, dinheiro em espécie e materiais para fracionamento e embalagens de entorpecentes também foram recolhidos. Nos endereços alvos, os agentes ainda encontraram objetos de valor e equipamentos de vigilância eletrônica que demonstram nível de organização do grupo. Todo o material apreendido passará por análise para reforçar as investigações que continuam em andamento. Central de Notícias Brasil de São Luís, Taliana Luiz.
3: E um condenado por homicídio foi capturado pela Polícia Civil em São Luís. Repórter Cristiano Dias.
5: Na manhã de ontem, quarta-feira, 6 de agosto de 2025, a Polícia Civil do Maranhão, por meio da equipe da Delegacia de Bacabeira, efetuou a prisão de José Carlos Serra, morador do bairro Vila Itamar, em São Luís. Contra ele havia um mandado de prisão preventiva expedido pela primeira vara de execuções penais da capital. José Carlos foi condenado a 19 anos e 6 meses de reclusão em regime fechado pelo crime de homicídio que teve como vítima Jeová Caetano Silva, fato ocorrido em março de 1997 em São Luís. Após os procedimentos legais, o condenado foi encaminhado ao sistema prisional, onde irá cumprir a pena imposta pela Justiça. Central de Notícias Brasil, com informações de Itapecuru e região, Cristiano Dias.
3: As obras de reconstrução da ponte Juscelino Kubitschek na BR-226 entre Tocantins e Maranhão foram paralisadas por mais de 24 horas devido a protestos dos trabalhadores. Eles reclamavam de atrasos no pagamento de horas extras, adicionais de periculosidade e insalubridade, além de problemas no controle de ponto. Após negociação com a empresa, as atividades foram retomadas com a promessa de regularização dos pagamentos até a próxima segunda-feira. O Departamento Nacional de Infraestrutura e Transportes, DENIT, disse que está acompanhando o caso e garantiu fiscalização no contrato para o cumprimento dos prazos e direitos trabalhistas. A nova ponte terá 630 metros de extensão, 100 metros a mais que a anterior, e largura de 19 metros com duas faixas de rolamento, acostamentos, passeios e barreiras de proteção. Você confere em instantes, parlamentares do Maranhão se manifestam sobre decisão do PSB e troca de comando do partido.
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6: Olá, o Assembleia em um Minuto está no ar. O deputado Eric Costa protocolou um projeto de lei que cria o Estatuto Estadual do Conselheiro Tutelar no Maranhão. Durante o discurso na tribuna, ele explicou que a proposta busca garantir mais valorização, proteção jurídica e reconhecimento aos conselheiros que atuam na linha de frente da defesa dos direitos da criança e do adolescente. O parlamentar defende que o Estatuto fortalece a rede de proteção em todo o Estado e cria um marco legal específico para as atividades desses profissionais. O deputado Adelmo Soares também usou a tribuna na última terça para destacar o caráter municipalista da gestão do governador Carlos Brandão. Segundo ele, o governo tem levado obras e programas para os 217 municípios maranhenses, incluindo ações nas áreas da saúde, educação, segurança alimentar e infraestrutura urbana. Outras notícias no nosso site al.ma.leg.br, na Rádio Assembleia 96,9 FM e também pelas nossas redes sociais.
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0: 14:57.
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0: 14:58.
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0: 9:01.
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2: 15 horas e 5 minutos.
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Alô, amigos, boa tarde, gente, boa tarde, galera, boa tarde a todos. Estamos chegando com mais uma edição do nosso Brega Brega, Brega Puro para você até as 5 da tarde, né? Até as 5 da tarde, o nosso Brega Puro para você aqui pela 106.3 São Bento FM, a rádio que a cidade ouve.

0: A partir de agora a gente vai ficar juntinho com você no melhor do sucesso, melhor do brega, pra você curtir aqui na 106.3, a Rádio Sucesso. Telefone pra você participar com a gente, tá liberado, você pode participar, pode interagir com a gente, tá bom? Pode pedir a tua música, que a gente vai atender você assim com todo carinho, tá bom? Ligue pra nós, peça o sucesso, que a gente atende você de boa, é só ligar. O telefone tá aqui pra você. O telefone tá liberado. E você pode participar com a gente.
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0: Esse é o telefone do sucesso. É o Disque Música. É o Disque Sucesso. WhatsApp pra você: 987-896117. 987-896117. Pra você participar da programação também com a gente, para você mandar o seu áudio, seu recadinho e a gente colocar no ar para você, tá bom? É só mandar mensagem que a gente atende de boa. A rádio, você já sabe, a rádio para você ficar ligadinho com a gente, sintonizado, sem mudar de frequência, essa aqui, ó.
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0: Essa é a Rádio Sucesso, a rádio que a cidade ouve. E a equipe do programa, eu mais eu comigo e eu também. Simão Ribeiro com você hoje até as 5 da tarde no Brega Puro, aqui na 106.3, São Bento FM.

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2: São Bento FM, 15 horas e 23 minutos.
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Beleza, beleza, né? Que é o Brega Puro pra você hoje até as 5 da tarde. Hoje fica até mais tarde um pouquinho, Brega Puro. É, o Brega Puro hoje é só sucesso, é só aquelas que arrebenta com você, né? Brega Puro pra você. Tarde chuvosa, né? Tarde chuvosa. É, não sei como é que tá lá fora, mas a hora que eu vi o tempo tava feio, viu? Tava feio. Se chover, o que tava lá na frente é água, água e água muita, né? É, mas é assim mesmo. Tá no tempo dela ainda, né? Tá no tempo dela. Então deixa ela vir, mas que venha calma, né? Não venha com muita zoada, né? Vem calma. 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

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Vamos de música. O sucesso chegando para você. Adelino Nascimento.

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2: 15 horas e 43 minutos.
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0: é o Brega Puro, né? O Brega Puro pra você aqui na 106.3 São Bento FM, a rádio que a cidade ouve. É, tarde chuvosa, né? Tarde chuvosa. Já dei uma olhadinha lá fora. Tava chovendo, viu? Tava chovendo, muita chuva, né? Tava chovendo. Então a gente tá por aqui com você com o nosso Brega Puro até às 5 da tarde, o Brega Puro pra você.
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às vezes... é o sucesso chegando e você curtindo aí de boa, curtindo aí só as melhores. Assim como os nossos amigos aqui no centro da cidade, o grande Júnior Shoptime. O Júnior tá só de boa, só curtindo aí o melhor do sucesso. Também o Johnny Cabeleireiro tá ligado com a gente ali no Salão do Johnny, né? O Salão do Johnny ali na rua Professor Tito Soares. Boa tarde a todos que estão aí no Salão do Johnny, né? Salão do Johnny, boa tarde, muito obrigado. Porque lá no Johnny é o seguinte, né? Lá tem rádio e tem TV. Quem não gosta do rádio, vai pra TV. E quem não gosta da TV, vai pro rádio. É isso aí, o Johnny agrada a todos. Esse Johnny não é fácil, viu? Esse Johnny aí não é fácil, viu, gente? Boa tarde a todos, boa tarde. Esta...

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0: 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Boa tarde a todos.

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2: Dezesseis horas e 12 minutos.
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4: E agora eu quero ver toda essa galera maravilhosa dançando com o Benerval Silva, mais ou menos assim.

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6: Olha, meu amigo, eu estava andando na rua. Veja, encontrei uma foto de uma cara. E não é que eu fiquei apaixonado.

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1: Só dá São Bento FM no programa Brega Puro pra você. Aqui nessa tarde chuvosa, né? Tarde chuvosa. Aqui neste dia 8, né? 9, né? 9 de maio de 2026. É. Maio também já tá quase na metade. É, tá indo rápido. O mês tá passando rápido também, né? Mas é assim mesmo. Tudo tá antecipando.

E o nosso programa para você até as 5 da tarde, o Brega Puro. Depois das 5 aí, o Recordar é Viver. Hoje o Recordar é Viver vai até as 7 para você, tá bom? Até as 7.

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Beleza, né? E o Brega Puro já tá chegando ao final, tá? Já tá chegando ao final do Brega Puro aqui na São Bento FM. Agradecemos você pelo carinho, pela audiência nessa tarde chuvosa. Hoje chuva, né, gente? Tarde chuvosa pra você. Pra nós, né? A tarde chuvosa, assim, é bacana. Então o Brega Puro já tá chegando ao final. A todos uma boa tarde. Fiquem com Deus. E amanhã tem mais Brega Puro pra você. Vem aí. Recordar é viver. Tchau, tchau.

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3: horas em ponto.
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5: 17 horas.
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5: 17 horas.
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0: Alô, amigos, boa tarde, boa tarde. Estamos chegando, estamos de volta com o nosso Recordar é Viver aqui na 106.3 São Bento FM. A partir de agora, o sucesso rola, a saudade chegando para você na 106.3. Hoje a gente vai até às 19, tá, gente? Porque a gente tem um compromissozinho ali bacana, né? E hoje a gente só vai até às 19 horas hoje, tá? Entende, tá bom? A gente pede a compreensão de vocês, tá? Só até às 19 horas hoje aqui o Recordar é Viver na São Bento FM.
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0: WhatsApp do programa 987-896117. 987-896117. É o WhatsApp para você também interagir com a gente, tá bom? E a rádio para você ficar ligadinho com a gente. Para você não mudar de sintonia. Aqui, ó.
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0: Essa é a Rádio Sucesso, a rádio que você vai ficar ligadinho, curtindo de boa, curtindo de bem a nossa programação. A equipe do programa, eu mais eu comigo e eu também. Simão Ribeiro com você hoje só até às 19, tá bom? Até às 19 horas. Com Recordar é Viver.
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7: 17 horas e 25 minutos.
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Sucesso, rapaz, faz tempo que eu não escuto essa música aí, a Banda da Ilusão. É, na voz do Rony Von, né? A Banda da Ilusão, aqui você ligado com a gente curtindo. A saudade, Rony Von, Banda da Ilusão.

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7: 17 horas e 45 minutos.
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Beleza, beleza. Esse é o Fredson, né? O Fredson. Não chore nunca mais. Grande Fredson. Grande cantor, né? Não chore. É, e você ligadinho com a gente, você curtindo aí o melhor do sucesso. A saudade não mata, só ajuda a reviver e a relembrar bons momentos, momentos que se foram, momentos que não voltam mais, coisa boa, né? E a gente vai prosseguindo aqui com a nossa programação, com o nosso Recordar é Viver. É sucesso, é saudade, é recordar, é viver. Recordar o passado no presente, aqui pela São Bento FM. Abraçar você aí na Cristóvão Martins. Boa tarde, já quase boa noite, né? Já quase boa noite. É o nosso amigo Natinho, o Joedi, o cara do churrasquinho aí, né, gente? O cara do churrasquinho aí tá ligado com a gente, tá curtindo a programação. Boa tarde, o Joedi, a dona Marinilde, sempre curtindo a programação, sempre ligados na 106.3 São Bento FM. Boa tarde. Boa tarde pro Ribinha e família, o Domingos, o Pedro, Tereza, Kessia, Júlio Black e o Flávio Carão, grande Flávio Carão, rapaz, esse aí também não perde a programação, sempre ligado, sempre curtindo a nossa programação. Boa tarde. E só lembrando que hoje a gente só vai até as 7, tá bom, gente? A gente vai ali para um convitezinho que tem pra nós, né? A gente vai lá. É, vai lá dar uma passadazinha por lá. Então, por isso, hoje a gente só vai até as 7 pra você, tá bom? Essa é pra você matar a saudade, viajar no túnel do tempo. Essa é demais, viu? Vamos curtir?

É, e a gente vai prosseguindo com a programação. A música deu uma engatadazinha, a gente troca logo, né? E a gente abraça você ali no Rio de Janeiro. Rapaz, a Maria da Graça tá ligada com a gente, tá curtindo o programa. Boa tarde, Maria, já. Cheirinho da noite, né? Já já a gente vai tocar música que você gosta. Os Fivers, né? Você gosta dos Fivers? Já já a gente toca. O sucesso. É, a Maria da Graça e a Dona Luísa curtindo aí a programação aí no Rio de Janeiro, sempre antenados com a gente. Também quem curte a nossa programação é ele, João França. É, o João França curtindo a nossa programação aí no Rio de Janeiro, também ligado com a gente. Essa aqui é pro nosso amigo Joedinho, rapaz, ele gosta do Pinduca. Olha aqui, Joedinho.

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Esse é o Forró Bodó. O Joedir deve estar dançando à vontade lá, uma hora dessa, né? O Joedir com o churrasquinho já deve estar dançando bastante. É, rapaz, o Joedir gosta. O Joedir adora o Pinduca, viu? Ele gosta demais aí dos carimbó do Pinduca. É. E a gente prossegue com a nossa programação hoje só até as 7, tá bom, gente? Só até as 7 pra você. Nós vamos procurar aqui os fivers para Maria da Graça, no Rio de Janeiro.

Beleza, e a gente vai trazer aí os fivers, né, para atender aí a Maria da Graça, aí no Rio de Janeiro, tá ligado com a gente? Olha aqui, ó, pediu, a gente toca.

Aí o sucesso dos Fevers, né? Atendendo aí a dona, a nossa amiga do Rio de Janeiro, Maria da Graça, né? Tá ligada com a gente, tá curtindo, tá de boa, né? Curtindo aí só sucesso. É, os Fevers, grande conjunto, né, rapaz? Um grande conjunto, grande grupo musical, os Fevers. E a gente vai prosseguindo com a nossa programação, levando aí a programação hoje só até as 7, tá, gente? Só até as 7. A gente vai ficar com você no nosso Recordar é Viver. Nossa programação de todos os sábados e todos os domingos aqui para você. E a gente abraça você no bairro Outra Banda, você que está ligado com a gente, você que está curtindo a programação. Boa noite e muito obrigado, tá? Obrigado mesmo pelo carinho, pela audiência de todos vocês aí no bairro Outra Banda. É, o nosso amigo Carlos Alberto, grande Cazumba, está ligado com a gente. É, o Zé Piloto, o Ivaldo, meu amigo, meu irmão Ivaldo, grande Magal, para estar curtindo a programação. Boa noite, obrigado. Também quem está curtindo a gente aí é o Zé Domingos, o Pedro Coruja. É, rapaz, Pedro Coruja agora tá encolhidinho agora, só espiando pro caminho. Grande Pedro Coruja. Boa noite. Luizinho, rapaz, o meu amigo Luizinho também tá ligado com a gente. Boa noite. A Dona Ivone, a Dona Jacineiva, também curtindo a programação.

isso aí. JJ também não perde o programa. Sempre ligado com a gente. Sempre. Sempre curtindo a nossa programação. O Johnny também está ligado com a gente. O Johnny aí curtindo o nosso programa. Boa noite, Johnny.

Quem tá ligada comigo também curtindo o programa é ela, a Bebel ali no São Benedito. Tá curtindo o programa de boa. A Dona Tibussa, no Beco do Cajueiro, também ligado com a gente, curtindo a programação. Boa noite.

Quem tá ligado com a gente também é a Dona Maria Murina, Travessa Riachuelo, né? Tá curtindo a programação? Bom dia, boa noite já, boa noite. Bom dia não, rapaz, boa noite. A Dona Maria Murim, Morena, tá ligada com a gente. A Dona Saluca também curtindo a programação. Boa noite. E obrigado. Continue com a gente. A Miguelina também está curtindo a programação. Boa noite. Obrigado, tá? Pelo carinho da audiência de vocês aí na Travessa Riachuelo, tá? Sempre curtindo a gente. Sempre antenados na nossa programação. Quem tá ligado com a gente também ali no aeroporto é a Dona Célia, a Dona Tertuliana, também o seu Gilmar, curtindo o programa, boa noite. Dona Janice no São Lourenço também, boa noite. Obrigado. Obrigado mesmo pelo carinho, pela audiência, continue sempre sintonizado, continue sempre ouvindo a São Bento FM. O nosso amigo Tony Ferreira, Dona Ruth, tá ligado com a gente. Obrigado.

Aí o sucesso, e especialmente Dona Maria Mourinho, curtiu essa daí. É bacana essa música do Zezé de Camargo e Luciano. Agora, para matar a saudade, essa daqui é bonita, viu? 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A gente vai trazer a música, essa música que tá no BG, e seguido dos apoios culturais. Para matar a saudade, Grupo Folhas. Música.

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Essa você curte já já para encerrar o nosso programa, tá bom? Essa você vai ficar curtindo já já para encerrar aqui a nossa programação. E antes do encerramento da programação, quero abraçar mais uma vez vocês ali no São Judas, é o Nonato Curador, a Dona Maria do Carmo, a Dona Joana Zé Vaqueiro e a Dona Eliene. Boa noite para vocês. É, muito obrigado pelo carinho, pela audiência. Continue com a gente. Cachorrão Jubileu no Porto Grande, obrigado pelo carinho da audiência. Dona Maria Luísa Branco, no Tupi, boa noite. Dico de Chibé também curtindo a gente, boa noite. Obrigado. Veveco do Lava Jato do Grau também está ligado com a gente, está curtindo a programação. Boa noite, Veco, boa noite. Garrido Despachante também curte a programação, a gente só agradece. A Baicota ali no Alegre, do Lênis, usa o Bijaco. Passarinho, Raimundo Santos, boa noite para vocês e muito obrigado. O Hermógenes, o Garijó, também está curtindo a gente, boa noite. Obrigado, tá, gente? Obrigado mesmo pelo carinho, pela audiência. Continue sempre sintonizados na melhor frequência, na melhor rádio. A frequência do sucesso, a frequência da saudade. É São Bento FM. Os amigos aí da família Dias também recebendo o nosso abraço, o nosso carinho, os nossos agradecimentos. Aí os nossos amigos da família Dias, né? Boa noite para vocês. Tony Ferreira, Dona Ruth, boa noite. Obrigado, tá, pelo carinho da audiência. É, Pedro, na Panificadora Pestânia, no bairro do Aeroporto, boa noite. Muito obrigado. Neto Baixinho tá ligado com a gente, curtindo o programa. Boa noite, Neto Baixinho, boa noite. Obrigado, tá, pelo carinho e pela audiência. E a gente já vai encerrar o programa de hoje. Vai trazendo... Deixa essa que tá no BG tocando para você, tá? E a gente convida você a sintonizar amanhã. A partir das 3 da tarde, estaremos aqui novamente, tá? O Recordar é Viver é às 5 da tarde, tá bom, gente? O Recordar é Viver é às 5 da tarde, aqui na São Bento FM. Sábado e domingo, 5 da tarde, Recordar é Viver, para você que gosta de curtir a boa música. Obrigado a todos, gente. Obrigado. Fiquem todos com Deus. Que Deus abençoe. Que Deus guarde. Hoje, como eu falei, a gente só ia até as 7, né, gente? Só até as 7. Que a gente tá com um convitezinho ali para uma comemoração, então a gente vai aproveitar, tá bom? Então, boa noite a todos. Fiquem com Deus. Que Deus abençoe. Deus guarde. Deus proteja. E guie os passos, ilumina os caminhos de todos nós. Amanhã estaremos de volta, gente, novamente com mais um Recordar é Viver. A todos, uma excelente noite. Fique com Deus. Tchau, tchau. Até amanhã. Deixo aí Zé Augusto e a música Me Esqueci de Viver. É para você curtir. Tchau, até amanhã, se Deus quiser.

0: 18:57.
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0: certa.
1: 19 horas
2: e 3 minutos.
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1: Hora certa.
2: 19 horas
3: e 7 minutos.
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1: Hora certa.
2: 19:10.
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0: 19h13.
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0: Certa.
1: 19:17.
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1: Hora certa.
2: 19 horas e 21 minutos.
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0: 19h24.
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2: Hora certa.
3: 19 horas
4: e 30 minutos.
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1: Hora certa.
2: 19:33.
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3: Hora certa.
4: 19 horas
5: e 36 minutos.
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0: 19:39.
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1: Hora certa.
2: 19:46.
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1: Hora certa.
0: 19 horas
2: e 49 minutos.
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2: Hora certa.
3: 19 horas.
4: E 52 minutos.
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1: Hora certa.
2: 19:55.
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1: Hora certa.
2: 19:59.
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1: Boa noite.
2: 20 horas
3: e 3 minutos.
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1: Boa noite.
0: 20 horas.
2: E 7 minutos.
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1: Boa noite. 20h10.
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2: Boa noite.
1: 20 horas
3: e 13 minutos.

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4: Boa noite.
5: 20h22.
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2: Boa noite.
3: 20h25.
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2: Boa noite.
1: 20 horas
3: e 29 minutos.
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2: Boa noite.
3: 20 horas
4: e 32 minutos.
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12: Boa noite.
13: 20 horas
14: e 41 minutos.
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1: Boa noite. 20 horas
0: e 45 minutos.
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2: Boa noite.
1: 20 horas
3: e 51 minutos.
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10: Boa noite.
11: 21 horas.
12: E 2 minutos.
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